Só os livres. Só quem está livre. Só quem está livre para se alegrar na presença de Deus. Só quem reconhece que os braços do Senhor estão abertos para ti, para te acolher, para te receber. Eu não sei onde você está agora,

telefone. Nosso mano, nosso irmão Pedro, ele morreu, cara. E não foi só ele. Eu falei, como assim, Alex? Ele falou, foi todo mundo, cara.